0: ainda que a minha sepultura seja no fundo do mar, seja onde for, quando Ele me chamar, eu ouvirei e eu responderei. Nós sairemos. Ai, irmão, lá você não vai sair lá precisando de um picareta, de um machado para cavar buraco, não, para você sair, não. Ó, oh, quando aquela voz de arcanjo ali de pé, na frente à sepultura de Lázaro, 4 dias morto, alguém que ninguém olhava e dava nada para ele, como nosso Senhor Jesus Cristo, irmão Brano diz, ombros caídos, não tinha beleza nenhuma para que o adorasse, para o que o buscasse, estava lá ele. Mas quando ele chegou de frente ao túmulo de Lázaro, ele se endireitou e disse, Lázaro, sai para fora. Um dia nós também, ele dirá, sai para fora, filhos meus, filha minha. E entra no gozo do Senhor. Esse é o nosso descanso. Por isso, irmão Elias, nós podemos cantar, vida, vida, eu tenho vida. Encerra cantando esse hino. E você, toda a família, você ergue a mão para a família do nosso irmão Edmar e de todos que estão passando por isso. E você clama assim, Senhor Jesus, o Senhor é o consolo para a família, Pai. Dê o consolo no coração de cada um, pois são filhos do Senhor. Consolo para nosso irmão, Pai. A sua mãe sempre teve orgulho, Pai, de ser um pregador. Eu creio nisso, Pai. Que Deus continue dando graça para ele e toda a sua família a cada dia, até aquele dia que o Senhor virá e nos chamar todos nós. No nome do Senhor Jesus Cristo. Amém.
1: Graças a Deus, graças a Deus. Que o Senhor console e complete a sua palavra em cada coração. Juntamente conosco foram abençoados nessa noite 98 conexões. E agora vamos então nos despedir enquanto terminamos e encerramos com o hino Vida. Deus abençoe a cada um. Está encerrado em nome do Senhor Jesus.